0: Mas isso sim que é violência,
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1: Estamos documentados, doutor, cidadão brasileiro, e tenho meu valor. 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
1: É que o ritmo é quente, é alucinante.
0: Eita povo valente, eita povo gigante.
1: Mostra, Bill, como...

compadre! O macaco já é nosso, porra! O macaco de preto ficou vermelho! Agora o macaco é vermelho! Alô, família do jacaré! Tá ligado, compadre?